0: Foi um forte recorde.
1: William 42.
0: Can you put me out on a small male?